0: extremo que poderias receber um espírito ou uma energia. Prefiro que podes receber uma energia para curar.
1: 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Bueno, te presentamos brevemente. Máster en prácticas artísticas contemporáneas en la Facultad de Bellas Artes de la Universidad de Oporto, licenciada en estudios teatrales por la Escuela Superior de Música y Artes Escénicas de Oporto, todo, también artes escénicas, uh-huh, música, todo integrado, y tu obra abarca, por tanto, fotografía, performance, cine, varios cortos. 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Cuéntanos de este último, título tan...
0: Sí, este último, todos los meus trabajos falan sobre mujeres, historias de mujeres y mujeres relacionadas con el trabajo, un trabajo invisible. E tão pequeninas, tinham o ar de ser já crescidas. Fala de... Penso que aconteceu o mesmo aqui na Galiza, de várias meninas muito jovens, com 10, 12 anos, ir trabalhar para casa como criadas. Trabalhar para grandes burgueses. Uhum. Então, este filme trata disso, de várias meninas que foram de norte de Portugal, de Minho, para a cidade do Porto trabalhar como criadas.
1: Como criadas. Não é a primeira vez que estás no S8, nem a segunda. É a terceira vez que vienes.
0: Sí.
1: Estuviste em 2020, também em Desbordamentos, com álbuns da Terra. Em 2023, com um taller de inclusão social, Expressa, ¿no? Também com várias películas tuyas. E agora, pues, Morada Aberta, que tenemos una pequeña imagen, pero cuéntanos un poco más de ese desbordamiento.
0: Morada Aberta,
1: ¿cómo lo has estructurado?
0: Entonces, todos los trabajos ellos se contaminan, se van contaminando. Tipo, una historia de un trabajo anterior me va a motivar no próximo trabalho. Estou constantemente em construção. E Morada Aberta é dos primeiros trabalhos em que estou a trabalhar com pantalhas grandes, em que, por exemplo, quando estive cá em 2020, existia a sobreposição de muitas imagens, porque trabalho sempre com várias camadas de imagem, mas era bidimensional. Agora eles estragam a tridimensional, eles estão na escala, em grande escala. Então, me interessou também trabalhar com diferentes pantalhas em que as pudesse mover em direto e cambiar, e estar constantemente a mudar as imagens, a sequência das imagens, com a própria memória. Então, Morada Aberta não é só sobre... Um ritual, mas sim um espaço de encontro, um espaço de presença e de resistência destas mulheres, que não são só... Não queria de falar só que são bruxas ou que são curandeiras, acho que são mulheres que curam, né? E tem este gesto de curar, porque não procuramos... Nós pessoas não procuramos só estas mulheres para uma cura da alma ou da doença. Este gesto de cura está também na terra, quando plantamos, quando semeamos, quando temos a ligação com a lua. Então, todas estas histórias estão aqui nestas... E eu penso que aqui neste trabalho é primeira vez que também que assumo-me não como uma performer, mas como uma mediadora da imagem e do som, assim, mais do que uma performer, alguém que ativa e que mostra as imagens que parece que desapareceram, como a própria memória também é assim.
1: Y esa recuperación de memoria, esas imágenes que recuperas, ¿son también de tu archivo familiar?
0: Sí, estas historias, sí. No sé cómo aquí, pero, por ejemplo, crecí en una aldea muy pequeña.
1: Pequenita.
0: Muy pequeñita, y que es recurrente. Ainda hoy es recurrente tú te deslocares ou uma mulher com esta sabedoria para, se estares mal do corpo, da mente, tu vais procurar. E eu cresci assim na minha família. O meu
1: avô,
0: é conhecedor de todas as plantas. Então, este é um imaginário que faz parte da minha família, sim. E quando me fui encontrar com todas estas mulheres, em todo o meu trabalho, mais do que representar, não quero representar nem reensinar estas mulheres. Quero sim que elas possam estar presentes neste lugar, sim.
1: Todo este saber que tú has vivido de niña, también lo mantienes.
0: Sí, sí, sí. Okay, mantengo. Y aquí en Galiza también. Algunas de las imágenes que capté ahora fueron en Sarria.
1: Uh-huh.
0: Sí, un encuentro con algunas mujeres en que estaban practicando algunas sabidurías y que me dejaron registrar.
1: También. Claro, la frontera es un poco artificial. En realidad, Portugal sí. Y Galicia... Están, el norte de Portugal y Galicia están muy cerquita.
0: Sí, estaba comentando con un amigo que pocas veces fui a Lisboa porque toda mi vida es para cima, no para abajo, sí.
1: En Morada Aberta, donde oyes tu cura, también incorporas tu cuerpo al...
0: Sí, sí, sí.
1: ¿Y esto cómo...?
0: Pienso que aquí el meu cuerpo... Nesta ideia que está a ativar a memória, mas o meu corpo é também um lugar de transmissão. Imagino o corpo como arquivo, como um contra-arquivo, ou seja, e penso sempre que estou aqui em Morada Aberta ou noutros trabalhos, porque eu não estou só a ver a história, eu faço parte da história. Porque quando conto histórias destas mulheres, destas ou de empregadas, domésticas, criadas, é também um não querer voltar um passado, não querer reencenar um passado, mas denunciar algo que ainda acontece. Porque estas mulheres que praticam este trabalho é um trabalho invisível e que não é bem visto pela sociedade, é oculto. Então interessa também trabalhar nesta ideia do que o que tu escondes.
1: Sim. Pues nada, muy bonito. Además, te encargas absolutamente de todo: dirección artística, investigación, edición, imagen, lo interpretas también. Y entre otros apoyos, por ejemplo, tienes el de Curtas Vilado Conde, que es un festival al que también vamos todos los años nosotros, y es un festival importante de Portugal, ¿no?
0: Sí, tengo estado a trabajar con ellos faz mucho tiempo. Ano retrasado, apresenté Morada Aberta. E este ano, de novo, mas porque as imagens estão sempre se transformando e mudando. Mas agora em Curtas de Vila do Conde, penso que as imagens vão ser diferentes daqui. Vão estar mais relacionadas com um saber ligado ao mar.
1: Al mar.
0: Ao mar, sim.
1: Ah, que bonito.
0: Sim.
1: Que también está, bueno, Braga no está muy, bueno, no está en el mar, pero tampoco hay mucha distancia. Está relativamente cerca, ¿no?
0: Sí, muy cerca, sí.
1: ¿Algún proyecto más en marcha?
0: Sí, ahora estoy a escribir mi primera longa-metraje, que se pasa en Norte y Galiza.
1: Ajá, claro.
0: Y que es recolha de historias de mujeres relacionadas con un trabajo rural, principalmente con trabajo rural, trabajo del mar. Sí, y será por ahí.
1: Por ahí.
0: Sí.
1: Pues, qué bonito. Pues esperamos verla no muy... Bueno, pronto, no sé por qué estás en fase todavía de tal.
0: Sí.
1: Muchísimas gracias por estar con nosotros, Tania Dinis. Y nada, disfrutaremos de Morada Aberta, onde o gesto, oyesto cura. Muchísimas gracias. Pues hasta aquí este primer programa de Tres en la Carretera. Estuvimos Iván Mera, Borja Freire, Isabel Ruiz Lara, y vamos a terminar, pues como empezamos, con la música de Zac del Futuro, que ha venido hoy al presente a regalárnosla. Y esto es Wells. Pues cuando quieras, y muchísimas gracias, Zac del Futuro al presente.